temos que pecharos a ventana con apuntamento cultural, porque o músico cambadés Xaquín Xesteira e o novo premio Ramón Cabanillas que se vai entregar